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Esta é uma história verídica. A história do campo de abacaxis aconteceu na Nova Guiné. Ela durou 7 anos. É uma história profunda de um princípio bíblico básico aplicado. Ao ler este relato original, você descobrirá que ele é um exemplo clássico do tipo de lutas que cada um de nós enfrenta até que aprenda a aplicar o princípio de renúncia aos direitos pessoais. Diz o missionário: minha família e eu trabalhamos com pessoas bem no meio da selva. Um dia resolvi levar àquela região alguns abacaxis. O povo já tinha ouvido falar de abacaxis. Alguns já os haviam provado, mas não tinham meios de consegui-los. Busquei então mais de 100 mudas de uma outra missão. Contratei

Finalmente, no terceiro ano, pudemos ver surgir abacaxis que davam água na boca. E só estávamos esperando o Natal chegar porque é nesta época que eles ficam maduros. No dia de Natal, minha esposa e eu saímos ansiosos para ver se algum abacaxi já estava pronto para ser tirado do pé. Mas tivemos uma surpresa desagradável após outra. Não conseguimos colher nenhum só abacaxi. Os nativos haviam roubado todos. Eles o roubavam antes de ficarem maduros. É costume deles roubar antes que as frutas amadureçam e assim o dono não as possa colher. E aqui estou eu, o missionário, ficando com raiva dessas pessoas. Missionários não devem ficar com raiva. Vocês todos sabem muito bem disto, mas eu fiquei e disse a eles: rapazes, eu esperei 3 anos por estes abacaxis. Não consegui colher um único deles. Agora outros estão amadurecendo. Se desaparecer mais um só, fecharei a minha clínica. Minha esposa dirigia a clínica. Ela dava gratuitamente todos os remédios àquela gente. Eles não pagavam nada. Nós estávamos nos desgastando tentando ajudá-los, cuidando de seus doentes e salvando as vidas de suas crianças. Os abacaxis ficaram maduros e um por um foi roubado. Então achei que deveria me defender deles. Eu simplesmente não podia deixar que fizesse comigo o que queriam. Mas a verdadeira razão não era esta. Eu era uma pessoa muito egoísta que queria comer abacaxis. Fechei a clínica. As crianças começaram a adoecer. Não podiam evitar. A vida era bastante difícil naquela região. Vinham pessoas com gripe, tossindo e pedindo remédio, e nós dizíamos: não. Lembrem-se que vocês roubaram nossos abacaxis. Não fui eu, eles respondiam. Foram os outros que fizeram isso. E continuaram tossindo e pedindo. Não conseguimos manter mais a nossa posição. Então, reabrimos a clínica. Abrimos a clínica e eles continuaram roubando nossos abacaxis. Fiquei novamente louco de raiva e resolvi fechar o armazém. No armazém, eles compravam fósforo, sal, anzóis e tantas outras coisas. Antes eles não tinham essas coisas, por isso não iriam morrer sem elas. Comuniquei minha decisão. Vou fechar o armazém, pois vocês roubaram mais abacaxis. Fechamos o armazém e eles começaram a resmungar. Vamos nos mudar daqui porque não temos mais sal. Se não há mais armazém, não há vantagem para ficarmos aqui com esse homem. Podemos voltar para nossas casas na selva. E de fato mudaram para a selva. E ali estava eu, sentado comendo abacaxis, mas sem pessoas na aldeia, sem ministério, sem condições de aprender a língua para traduzir a Bíblia. Falei com minha esposa: podemos comer abacaxis nos Estados Unidos se é só o que temos para fazer aqui? Um dos nativos passou por ali e eu lhe pedi para avisar que na segunda-feira abriria novamente o armazém. Pensei em como resolver o caso dos abacaxis. Meu Deus, deve haver um jeito. O que posso fazer? Chegou o tempo de minha licença e eu aproveitei para ir a um curso intensivo para jovens. Lá ouvi que deveríamos entregar tudo a Deus. A Bíblia diz que se você der, você terá. Se quiser guardar para si, perderá tudo. Dê todas as suas coisas a Deus e Ele zelará para que você tenha o suficiente. Este é um princípio básico. Pensei o seguinte: amigo, você não tem nada a perder. Vou entregar o caso dos abacaxis a Deus. Eu sabia que não era fácil fazer um sacrifício. Sacrificar significa você entregar algo que você gosta muito. Mas eu decidi dar a plantação de abacaxis a Deus e ver o que Ele faria. Assim, saí para a plantação à noite e orei. Pai, o Senhor está vendo esses pés de abacaxis? Eu lutei muito para colher alguns. Discuti com os nativos, exigi meus direitos. Fiz tudo errado. Estou compreendendo agora. Reconheço o meu erro e quero entregar tudo ao Senhor. De agora em diante, se o Senhor quiser me deixar comer algum abacaxi, eu aceito. Caso contrário, tudo bem, não tem problema. Assim, eu dei os abacaxis a Deus e os nativos continuaram roubando-os como de costume. Pensei com meus botões. Deus não pôde controlá-los. Então, um dia, eles vieram falar comigo. Tuan, que significa estrangeiro, o Senhor se tornou cristão, não é verdade? Eu estava pronto.

para dizer: escute aqui, eu sou cristão já há 20 anos. Mas em vez disto eu perguntei: por que vocês estão perguntando isso? Por que o Senhor não fica mais com raiva quando roubamos seus abacaxis? Eles responderam: isso me abriu os olhos. Eu finalmente estava vivendo o que estivera pregando a eles. Eu lhes tinha dito que amassem uns aos outros, que fossem gentis, e sempre exigia os meus direitos, e eles sabiam disso. Depois de algum tempo, alguém perguntou: por que o Senhor não fica mais com raiva? Eu passei a plantação adiante e respondi: ela não pertence mais a mim, por isso vocês não estão mais roubando os meus abacaxis e eu não tenho mais motivos para ficar com raiva. Um deles, arriscando, perguntou: para quem o Senhor deu a plantação? Eu disse: dei a plantação para Deus. A Deus! Exclamaram todos. Ele não tem abacaxis onde mora? Eu não sei se ele tem ou não tem abacaxis onde mora, respondi. Eu simplesmente lhe dei os abacaxis. Eles voltaram para a aldeia e disseram a todos: vocês sabem de quem estamos roubando os abacaxis? Tuan os deu a Deus. E começaram a pensar sobre o assunto e combinaram entre si: se os abacaxis são de Deus, agora não devemos mais roubá-los. Eles tinham muito medo de Deus. Os abacaxis novamente começaram a amadurecer. Os nativos vieram para me avisar: Tuan, seus abacaxis estão maduros. Não são meus, eles pertencem a Deus, respondi. É melhor o Senhor comer, pois vão apodrecer. Então colhi alguns e deixei também para os nativos. Quando me sentei à mesa com minha família para comê-los, eu orei: Senhor, estamos comendo seus abacaxis. Muito obrigado por me dar alguns. Durante todos os anos em que estive com os nativos, eles estiveram me observando e prestando atenção às minhas palavras. Eles viam que as duas coisas não combinavam. E quando eu comecei a mudar, eles também mudaram. Em pouco tempo, muitos se tornaram cristãos ali. O princípio da entrega a Deus estava funcionando realmente. Eu quase não acreditei. Mais tarde, passei a entregar outras coisas para Deus.

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1: CCP FM informa a hora certa.
2: 9h50.
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Existe um ditado que diz: quem planta tâmaras não colhe tâmaras. Isso porque as tamareiras levam de 80 a 90 anos para darem os primeiros frutos. Certa vez, um jovem encontrou um senhor de idade plantando tâmaras e logo perguntou: por que o senhor planta tâmaras se o senhor não vai colher? O homem respondeu: se todos pensassem como você, ninguém comeria tâmaras. Cultive, construa e plante ações que não sejam apenas para você, mas que sirvam para todos. Nossas ações hoje refletem o futuro. Se não é tempo de colher, é tempo de semear. Nascemos sem trazer nada. Morreremos sem levar nada. E por que, no meio do intervalo entre a vida e a morte, se briga tanto por coisa que não se traz e nem se leva? Pense nisso. Viva mais, ame mais, perdoe sempre e seja muito mais feliz.

de Ofir. Ouve, filha, considere, inclina os ouvidos, esquece o teu povo e a casa do teu pai. Então o rei se afeiçoará à tua formosura, pois ele é o teu senhor. Adora-o.

Se o seu coração estiver pesado, lembre-se do que eu disse naquela.

inclinai os ouvidos, todos os habitantes do mundo, tanto baixos como altos, ricos e pobres juntamente. A minha boca falará de sabedoria, e a meditação do meu coração será de entendimento. Inclinarei os meus ouvidos a uma parábola, declararei o meu enigma ao som da harpa. Porque temerei nos dias maus, quando me cercar a iniquidade dos que me espreitam, dos que confiam na sua força e se gloriam na multidão das suas riquezas. Ao irmão, verdadeiramente, ninguém o pode remir, nem dar a Deus o seu resgate. Pois o resgate da sua alma é caríssimo, e os seus recursos se esgotariam antes, para que continuasse a viver perpetuamente e não visse a sepultura. Pois vês que morrem os sábios, como o tolo e o brutis perecem igualmente e deixam a outros as suas riquezas. O seu íntimo pensamento é que as suas casas serão perpétuas e as suas habitações de geração em geração. Dão seus nomes às suas terras. Mas o homem que está em honra e não tem entendimento é semelhante aos animais que perecem. Este caminho deles é a sua tolice. Contudo, seus seguidores se agradam do que eles dizem. Como ovelhas são postos na sepultura, a morte os pastoreará. Pela manhã os justos terão domínio sobre eles e a sua beleza se consumirá na sepultura para ser sua morada. Mas Deus remirá minha alma do poder da sepultura, pois me receberá.

O Senhor, o Deus Poderoso, fala e convoca a terra desde o nascimento do sol até o seu ocaso. Desde Sião, perfeição da formosura, Deus resplandece.

Guarda-me os meus santos, os que comigo fizeram aliança por meio de sacrifícios. E os céus proclamam a sua justiça, pois o próprio Deus

nem bodes dos teus currais, pois meu é todo animal da selva, e o gado sobre milhares de montanhas. Conheço todas as aves dos montes, e tudo que se move no campo é meu. Se eu tivesse fome, não to diria, pois meu é o mundo, e tudo que nele há. Comerei eu carne de touros, ou beberei

Tem misericórdia de mim, ó Deus. Segundo a tua benignidade, apaga as minhas transgressões. Segundo a multidão das tuas misericórdias.

alegria, para que se regozijem os ossos que esmagaste. Esconde o teu rosto dos meus pecados e apaga todas as minhas iniquidades. Cria em mim, ó Deus, um coração puro e renova em mim um espírito reto. Não me lances fora da tua presença e não retires de mim o teu Espírito Santo. Restitui a alegria da tua salvação e sustém-me com um espírito voluntário.

porque te glórias na maldade, homem poderoso. A bondade de Deus permanece continuamente. A tua língua intenta o mal como navalha afiada, ó, praticador de enganos. Amas o mal mais do que o bem, a mentira mais do que o falar a verdade. Amas todas as palavras devoradoras, ó língua.

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0: me lance fora da tua presença, nem retires de mim o teu espírito, pois mais vale um dia na tua presença do que mil em outros lugares.
1: Se a tua presença não for comigo, eu não saio daqui, porque não há nada melhor no mundo que a tua

0: Em toda a terra nós vimos o Espírito de Deus se mover, restaurando o seu povo através do louvor e adoração. Quantos podem dizer: eu quero fazer parte deste povo, Senhor. Eu quero fazer parte do teu mover.
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1: A modernização trabalhista trouxe mudanças no Fundo de Garantia do Tempo de Serviço, o FGTS. 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A novidade está quando o trabalhador pede demissão. Se a empresa concordar com o pedido e os dois chegarem a um acordo, o trabalhador pode sacar 80% do fundo de garantia e receber mais 20% de multa. Você encontra mais informações no endereço na internet trabalho.gov.br.

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1: 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CCP FM informa a hora certa.
2: 7:20.

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1: A lei do caminhão de lixo. Certo dia, peguei um táxi para o aeroporto. E estávamos rodando na faixa certa quando de repente um carro preto saltou do estacionamento na nossa frente. O motorista pisou no freio, deslizou e escapou de bater no carro preto por um triz. O motorista do carro preto sacudiu a cabeça e começou a gritar para nós nervosamente. O motorista do táxi apenas sorriu e acenou para o cara fazendo um sinal de positivo. E eu quero dizer que ele fez isso bastante amigavelmente. Assim, eu perguntei: por que você fez isto? Este cara quase arruína o seu carro e nos manda para o hospital. Foi quando o motorista do táxi me ensinou o que eu agora chamo de a lei do caminhão de lixo. Ele explicou que muitas pessoas são como caminhões de lixo. Andam por aí carregadas de lixo, cheias de frustrações, cheias de raiva, traumas e desapontamento. À medida que suas pilhas de lixo crescem, elas precisam de um lugar para descarregar e às vezes descarregam sobre a gente. Não tome isso como pessoal, não é com você, nem para você. Na verdade, não é problema seu, é sempre da pessoa com ela mesma. Apenas sorria, acene, deseje-lhes bem e vá em frente. Não pegue o lixo de tais pessoas e nem o espalhe sobre outras pessoas no trabalho, em casa ou nas ruas. Fique tranquilo. O princípio disso é que pessoas bem-sucedidas não deixam os caminhões de lixo estragarem o seu dia. A vida é muito curta para levantar de manhã com sentimentos ruins, aborrecimentos do trabalho, picuinhas pessoais e outras coisas. Ame as pessoas que te tratam bem. Ore pelas que não fazem. Peça a proteção de Deus para tais pessoas para que elas possam ser pessoas melhores e mais felizes. Não se esqueça, a vida é 10% o que você faz dela e 90% a maneira como você a recebe.

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1: A previsão para este domingo na região sudeste é de tempo estável na maior parte dos estados. A massa de ar seco mantém o predomínio de poucas nuvens e favorece a elevação das temperaturas durante a tarde. Em São Paulo, a mínima é de 14 e a máxima de 27 graus, com poucas nuvens em todo o estado. No Rio de Janeiro, os termômetros variam entre 15 e 30 graus. A previsão também é de poucas nuvens. Em Minas Gerais, Belo Horizonte registra mínima de 10 e máxima de 27 graus. Com poucas nuvens predominando em todas as regiões. Já no Espírito Santo, Vitória terá mínima de 18 e máxima de 27 graus. O estado terá muitas nuvens, principalmente entre o litoral e o norte capixaba. As informações são do Instituto Nacional de Meteorologia. Viviane Bessa, o tempo e a temperatura.

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2: Nesta edição do Doutor Ajuda, vamos saber mais sobre manchas vermelhas na pele. A médica dermatologista doutora Natasha Fairbanks Pécora nos fala das viroses que causam manchas vermelhas.
3: Olá, ouvintes! Algumas viroses são as principais causas de manchas vermelhas na pele, conhecida por rash cutâneo ou exantemas. Normalmente, essas manchas são extensas e podem cobrir grande parte do corpo. Na maioria das vezes, começam de repente e se resolvem em poucos dias, sem grandes problemas, mas em alguns casos, as viroses podem ser graves. Mononucleose, rubéola e eritema infeccioso são exemplos dessas viroses. E no Brasil, principalmente nos meses de verão, eu quero destacar a dengue e o Zika. Por isso, se além das manchas vermelhas que eu falei, ocorrer qualquer sinal de gravidade, como febre alta, queda da pressão e indisposição, é recomendado procurar o pronto-socorro. Nos casos mais leves, você pode procurar um clínico geral ou um dermatologista.
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mãe é mãe até na hora da morte. Após o falecimento do pai, o filho colocou a sua mãe num asilo e a visitava de vez em quando. Um dia recebeu uma ligação do asilo informando que ela estava morrendo. Foi correndo para ver a sua mãe antes que ela falecesse. Perguntou para ela: "O que é que quer que eu faça por você, mãe?" Ela então respondeu: "Quero que você coloque ventiladores no asilo, porque não tem. E quero que você compre geladeiras também, para que a comida não estrague. Muitas vezes dormi sem comer nada." Surpreso, o filho disse: "Mas se agora está pedindo essas coisas enquanto está morrendo, por que não pediu antes?" A mãe tristemente respondeu: "Eu me acostumei com a fome e o calor, mas o meu medo é você não se acostumar quando seus filhos colocarem você aqui quando estiver velho." Pense nisso, ame o que você tem, antes que a vida lhe ensine a amar o que você perdeu. Honra teu pai e tua mãe, a fim de que teus dias se prolonguem sobre a terra que teu Deus te dá. Êxodo capítulo 20, verso 12.

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1: O domingo será de muita nebulosidade na região sul. A chuva ganha força entre o Rio Grande do Sul e Santa Catarina, com a previsão de pancadas acompanhadas de trovoadas em grande parte dos dois estados. No Rio Grande do Sul, as pancadas de chuva com trovoadas isoladas atingem a maior parte do estado. No sul e no sudoeste, a chuva ocorre de forma isolada. Em Porto Alegre, a temperatura varia entre 16 e 20 graus. Em Santa Catarina, instabilidade predomina do oeste ao sul catarinense. No litoral norte, há previsão de pancadas de chuva, enquanto o norte do estado terá apenas muitas nuvens. Em Florianópolis, os termômetros variam entre 18 e 22 graus. No Paraná, o céu permanece com muitas nuvens em todo o estado, com possibilidade de chuva isolada entre o oeste e o norte central. Em Curitiba, a mínima será de 14 e a máxima de 25 graus. As informações são do Instituto Nacional de Meteorologia. Viviane Bessa, o tempo e a temperatura.

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1: Nove zero um.

0: que eu vá.
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2: No Nordeste, o domingo será de maior nebulosidade na faixa litorânea, com possibilidade de chuva isolada em alguns pontos. No interior, o tempo segue mais estável, com poucas nuvens. Na Bahia, Salvador terá temperaturas entre 23 e 27 graus, com muitas nuvens e possibilidade de chuva isolada. Em Sergipe, Aracaju registra 23 a 26 graus, também com possibilidade de chuva isolada. Em Alagoas, Maceió varia entre 21 e 26 graus, com a mesma condição. Em Pernambuco, Recife terá céu claro, com mínima de 23 e máxima de 30 graus. Na Paraíba, João Pessoa terá 22 a 28 graus. E no Rio Grande do Norte, Natal registra 23 a 28 graus, ambas com muitas nuvens e possibilidade de chuva isolada. No Ceará, Fortaleza terá muitas nuvens, com temperaturas entre 25 e 31 graus. No Piauí, Teresina segue com poucas nuvens e calor, variando de 25 a 35 graus. Já no Maranhão, São Luís terá muitas nuvens e possibilidade de chuva isolada, com mínima de 25 e máxima de 32 graus.

0: Possibilidade de chuva isolada, com mínima de 25 e máxima de 32 graus. As informações são do Instituto Nacional de Meteorologia. Viviane Bessa, o tempo e a temperatura.
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Deus abençoe, gente. É um privilégio estar aqui. As palmas mais fortes para Jesus.

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1: Olha, é muito simples evitar as doenças transmitidas pelo mosquito. É só impedir que ele nasça. Ele gosta muito do verão, porque é uma estação em que chove muito e chuva acumula água parada. E o mosquito adora água parada, porque é ali que ele se reproduz. Então, não é tão difícil evitar que ele ponha os ovos. Faça uma boa faxina na casa, eliminando os pontos que podem servir de criadouro. O gerente de controle de endemias e ação de campo do Distrito Federal, Petrônio Silva Lopes, explica o que é necessário para evitar possíveis focos do mosquito em casa.
2: O primeiro cuidado é fazer um exercício, pelo menos uma vez por semana. Cada cidadão deve fazer a inspeção na sua casa. E onde tem o recipiente onde o animal come ou bebe, às vezes acumula água, lavar uma vez por semana. Uma vez por semana também, na calha, passar uma vassoura para que não acumule água na calha. Se tiver laje, também passar uma vassoura na laje para não acumular água. O importante é que o cidadão tenha esse cuidado de fazer esse exercício uma vez por semana. Tem plantas com pratinhos, então, ou colocar areia, ou então, uma vez por semana, lava aquele prato.
1: Só a limpeza é suficiente para evitar que o mosquito se reproduza?
2: Só a limpeza já basta, porque se a gente analisar assim, até sal de cozinha ele mata larva de mosquito. Mas a saneabilidade da casa, o cuidado, que é rastelar o quintal para não acumular folhas, que é para emborcar uma caixa d'água se não estiver sendo usada, um tambor, que é proteger um pneu, isso que a gente chama de saneabilidade do imóvel, ou cuidado, fazer com que naquele primeiro momento, sua casa, que eu considero que não esteja doente com esses inservíveis, para que no futuro você não fique doente. Então, se você fizer esse exercício, tá? Essa é a maior contribuição para você, para o seu vizinho e todo o povo brasileiro.
1: Qual é a importância dos agentes de saúde e endemias nessa luta contra o mosquito?
2: A gente precisa que a população, primeiro, abra a porta da casa para o agente adentrar. Segundo, que o próprio morador acompanhe as nossas atividades na casa dele. Porque aí o exercício que a gente faz, que é fazer a captura de larvas, se tiver a orientação, é bom que o morador esteja próximo a gente. Então eu apelo também para que os moradores abram a porta da sua casa para que a gente adentre, né? Porque é um trabalho muito significativo com relação ao controle do Aedes aegypti.
1: Para mais informações, acesse o site saúde.gov.br/combate-a-AIDS.
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4: CCP FM informa a hora certa.
5: 11:50.

0: 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Daniela Franco.
1: Essas são as principais notícias deste sábado. A Itália e a França endureceram os controles em suas fronteiras com a Espanha após a entrada ilegal nessa semana de cerca de 60 mil migrantes do Marrocos no enclave espanhol de Ceuta. O governo francês multiplicou por 5 o número de policiais na fronteira com a Espanha. Já a Itália anunciou controles em seus portos e aeroportos a cidadãos não europeus vindos da Espanha. O governo espanhol anunciou que mais de 48 mil migrantes que desembarcaram em Ceuta estavam sendo enviados de volta ao Marrocos em dezenas de ônibus. A Rússia realizou bombardeios intensos neste sábado contra Kiev, matando ao menos 9 pessoas e ferindo outras 28, entre elas 4 crianças. 185 drones e 35 mísseis foram lançados contra a capital do país. Danos foram registrados em 7 bairros de Kiev, entre eles incêndios e cortes de energia. O Ministério Russo da Defesa afirma que os ataques tiveram como alvo empresas do complexo militar industrial ucraniano. Já a diplomacia da Ucrânia fez um apelo aos países aliados em prol do fornecimento de novos sistemas de defesa antiaérea. O exército iraniano acusou neste sábado os Estados Unidos de favorecerem uma escalada de tensões na guerra no Oriente Médio e pediu que os aliados de Washington na região reconsiderem sua cooperação. Mais cedo, a Agência Britânica de Segurança Marítima informou que o petroleiro foi atingido por um projétil não identificado hoje no largo de Omã, na entrada do Estreito de Hormuz. Ontem, o presidente americano Donald Trump ameaçou o Irã de novos ataques, enquanto a imprensa do país informou que Washington pode realizar novos bombardeios massivos neste fim de semana. O presidente da FIFA, Gianni Infantino, anunciou ontem o cancelamento de seu projeto que previa abrir à iniciativa privada a gestão comercial das principais competições da entidade. A decisão ocorreu após a forte oposição de dirigentes e confederações de diferentes regiões do mundo que protestaram contra a iniciativa. Em comunicado, Infantino explicou que seu objetivo sempre foi, segundo suas palavras, unir e melhorar, mas que a proposta não seguiria adiante devido às divisões que gerou e à falta de respaldo.
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0: CCP FM informa a hora certa.
1: Meio-dia e 20. Mais de 5.
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1: A região norte terá variação nas condições do tempo neste domingo. A instabilidade continua predominando no oeste da região, enquanto Tocantins terá tempo firme. No Acre e em Rondônia, a previsão é de muitas nuvens, pancadas de chuva e trovoadas isoladas. As temperaturas variam de 21 a 31 graus em Rio Branco e de 24 a 32 graus em Porto Velho. No Amazonas, há muitas nuvens com chuva isolada. Em Manaus, mínima de 25 e máxima de 34 graus. Roraima terá muitas nuvens com 25 a 34 graus em Boa Vista. No Pará e no Amapá, a previsão é de muitas nuvens com possibilidade de chuva isolada. Belém varia de 24 a 34 graus. E Macapá, de 25 a 34 graus. Já o Tocantins terá poucas nuvens ao longo do dia. Em Palmas, os termômetros marcam entre 20 e 34 graus. As informações são do Instituto Nacional de Meteorologia. Viviane Bessa, o tempo e a temperatura.

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0: CCEP-FM informa a hora certa.
1: Meio-dia e 50.
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Brasil registrou 19.398 casos de estupro e 64.990 casos de estupro de vulnerável em 2025. Os dados são do Anuário Brasileiro de Segurança Pública, divulgado pelo Fórum Brasileiro de Segurança Pública. O levantamento mostra

mostra que 7 dos 8 estados com as maiores taxas de estupro do país integram a Amazônia Legal. Roraima lidera o ranking nacional, com 127,1 casos por 100 mil habitantes. Em seguida, aparecem Rondônia, com taxa de 97,1 e Acre, com 96,6. Entre os municípios com mais de 100 mil habitantes, Boa Vista, em Roraima, e Ariquemes, em Rondônia, registraram as maiores taxas de violência sexual do país. Também aparecem, entre os 10 primeiros, Porto Velho, em Rondônia, Rio Branco, no Acre, Macapá, no Amapá, Itaituba e Abaetetuba, no Paraná, Dourados, em Mato Grosso do Sul, Araucária, no Paraná, e Sinop, em Mato Grosso. O estudo aponta que a violência sexual atinge principalmente meninas e mulheres. Em 2025, elas representaram 9 em cada 10 vítimas. Além disso, os casos de estupro de vulnerável, que envolvem menores de 14 anos, corresponderam a 77% de todos os registros de violência sexual no país. Segundo o anuário, em comparação com 2024, 21 estados registraram queda no número de casos. Já Pará, Amazonas, Maranhão, Paraíba, Rio Grande do Norte e Rio de Janeiro apresentaram aumento nos registros. O documento completo pode ser acessado em www.forumseguranca.org.br. Reportagem Bianca Mingotti.

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0: CPFM informa a hora certa.
1: 1:20. 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

0: alegria estar com você toda semana. Hoje eu, Dora Bomilcar, recebo para um bate-papo, uma conversa franca, a Fátima Bergonzi. Ela que é assistente social, é também psicóloga, especialista em atendimento de casais e famílias. E o nosso tema, o cérebro da criança. O Conversa Franca começa agora. Eu quero que você participe.
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0: E eu estou aqui com a Fátima Bergonzi. Eu queria que a Fátima desse um olá para os nossos ouvintes e já nos contasse um pouquinho quem ela é.
2: Olá, boa tarde. Eu sou Fátima, sou psicóloga de formação, né? Atendo no consultório crianças, adolescentes, como você falou, família, casais, né? E sou casada com meu marido Alessio, há mais de 40 anos.
0: Uau!
2: Temos dois filhos, duas crianças, uma de 39 e uma de 41. 40 e 38, na verdade. Nossa. Ainda vai fazer 39. E dois netos.
0: E dois netinhos. É. Agora, Fátima, o que o cérebro infantil mais precisa?
2: Então, essa é uma pergunta assim, bem abrangente. Né, vamos supor. Em primeiro lugar, Dora, eu queria falar que a gente está. O que nós vamos falar hoje sobre o cérebro da criança, ele trata muitas das ideias, estão aqui nesse livro, que isso. Se chama O Cérebro da Criança, e os autores são Daniel Siegel e Tina Pine Bryson.
0: Então, vamos lá, quiser mostrar para o ouvinte. Isso. O Cérebro da Criança. Da editora Versus. Olha só o livro que a Fátima hoje vai bater um papo sobre isso também.
2: Isso, exatamente. É um livro bem importante, muito prático. Qualquer pessoa, mesmo que não seja da área, né, psicológica ou da saúde, vai conseguir entender. Tem exemplos muito eficientes, muito práticos. E é bem razoavelmente fácil de ler, né? E explica o que acontece com o cérebro. A gente às vezes acha que é mau comportamento da criança, ou que é uma coisa que não dá para ser corrigida, mas esse livro, ele mostra bem assim, quais são as funções do cérebro. A gente sabe que o nosso cérebro, ele tem diversas áreas, né? Hemisfério esquerdo, hemisfério direito, nós vamos falar assim bem por cima, só para ter uma ideia. E cada uma das partes do nosso cérebro, ela tem uma função específica. Nós entendendo, quando a gente entende essas funções, né, a gente consegue ajudar as crianças, e como eu já falei, não só as crianças, a gente também, né, a nos entendermos melhor, a perceber o que está acontecendo com a gente. Então, o que o cérebro da criança precisa? Por que é importante isso? Ajudar a criança a entender o próprio cérebro, os pais entenderem o funcionamento do cérebro. Porque tudo depende disso. Quando a gente é bom, quando nós somos bons pais ou queremos cuidar bem das crianças, a gente não cuida da alimentação, não cuida de roupa, não cuida do bem-estar no geral da criança.
0: Sim.
2: E entender o cérebro também é uma parte delas, porque é uma. A parte emocional da criança, é como a criança se relaciona, o que às vezes um trauma que a criança passa, como é que a gente lida com essas coisas? No dia a dia isso é muito difícil, né? Se a gente não recorre a um profissional para ajudar e tudo mais. E esse livro dá muitas ideias sobre isso. É muito bom, recomendo.
0: E o que o cérebro precisa?
2: O cérebro precisa de Exemplo. Precisa de boas condições físicas.
0: Boas condições físicas.
2: Porque quando nós pensamos assim que está acontecendo alguma coisa com a criança, primeira coisa, estamos falando de criança basicamente, mas igualmente assim, nós adultos, o que nós precisamos? Saber se estamos com fome, saber se estamos com sono, se estamos passando frio, calor, qualquer condição física também interfere no funcionamento do cérebro.
0: E o que acontece no cérebro durante a birra?
2: Ah, isso é bem legal. Então, nós vamos pensar assim, nós temos assim, podemos citar, como ela cita no livro, eles, os autores citam no livro, dois tipos de birra. Eu acho que os pais devem saber identificar muito rapidamente. Por exemplo, você está no shopping e seu filho quer que você compre as cartinhas do Pokémon, vou citar um exemplo aqui do menino, né? Por apenas R$1.200, né? Que ele viu na loja. Apenas R$1.200. Quem que não vai querer? Então o menino vai sair no corredor do shopping e falar: não, porque eu quero as cartinhas, o pacotinho de R$1.200 apenas, mamãe, né? O que que é isso? Tá, esse é um tipo de birra. O que acontece? A criança tá tendo um chilique, como a gente diz, né? Tá fazendo uma birra ali no meio do shopping, né? Sentou lá no corredor, quer a cartinha de Pokémon e tal. Esse é o tipo. O outro tipo é quando a criança, por exemplo, ela começa... Você está num restaurante qualquer, aconteceu uma situação que a criança não gostou, ela se joga para trás da cadeira, empurra o prato na mesa, sai correndo para pro corredor do restaurante. Esse é um outro tipo de birra. Por quê? Está tendo um descontrole que você percebe ali, um descontrole motor, emocional. É um outro tipo de birra. Então, como agir no caso do Pokémon, e como agir nas figurinhas do Pokémon, e como agir no caso do restaurante? Então, a primeira birra é uma birra de chilique, que a gente chama. Então, no livro ela fala uma coisa interessante: nunca negocie com terrorista. Né? Então, assim, não tem muita negociação. Né? Se você não pode comprar R$1.200 em cartas de Pokémon, você vai falar para a criança o quê? Eu não vou comprar, né? Não está acima. Então, eu vou dar um limite para a criança, né? Não vou negociar com ela, né? Fim de papo. No segundo caso, é diferente. A criança está descontrolada. Você percebeu um movimento motor ali nela muito grande. Então, está acontecendo alguma coisa. O que fazer nessa hora? Então, assim, alguns vão dizer assim: leva para o banheiro e dá uma disciplina na criança. Talvez seja isso, mas assim, o que é necessário fazer? Quando a criança tem um ataque de birra desse tipo, ela está esperando o quê? Ela está esperando que ela seja entendida. E isso, às vezes, é difícil para os pais, porque saiu do controle, é uma situação que eu não gostaria de estar ali no meio das pessoas vivenciando aquela situação, parece que é uma falta de educação muito grande. Então, assim, a criança tem que se sentir sentida nessa hora. E o que é isso? Bom, eu vou me aproximar da criança. E às vezes tem alguns alunos que fazem isso também. A gente está falando de criança. Eu vou me aproximar da criança, eu vou com palavras cuidadosas, com gestos carinhosos, eu vou me aproximar daquela criança e vou tentar conversar com ela e perguntar para ela o que que está acontecendo. Ouvir essa criança. Quer dizer, em todo momento nós estamos falando assim: eu, como adulto, tenho que ter o controle da situação, e se eu estou nervosa, irritada ou brava a ponto de chegar e descontar na criança alguma coisa, eu devo evitar esse momento. Então, uma das táticas que a gente fala: põe a mão para trás, né? Porque se você acha que você vai ter algum movimento brusco com a criança ou com o teu filho, põe a mão para trás, respira e vai conversar com a criança. Então, assim, com gestos carinhosos, você vai conversar com ela e perguntar o que que está acontecendo. Às vezes é porque o pai obrigou a comer o restinho da comida antes de dar a sobremesa. Às vezes são questões que, assim, juntamente com a criança, você pode descobrir o que é e tentar ajudá-la a voltar para a situação mais calma. Então, são situações bem diferentes. Uma que a gente não negocia, e a outra que a gente negocia, está junto com a criança,
3: estar junto.
2: Se sentir sentida. Essa é uma coisa bem bonita. A criança tem que se sentir sentida, tem que sentir que alguém está entendendo o que ela está passando.
0: Muito bem, eu quero convidar você a participar do nosso programa. Hoje nós estamos entrevistando a Fátima Bergonzi e ela vem falar sobre o cérebro da criança. E a minha pergunta para você, ouvinte: qual é a lembrança positiva da infância? que ficou marcada até hoje para você? Qual foi a lembrança positiva? Você pode participar através do 011-974-18456 ou ainda você pode participar através do nosso canal no YouTube, ou você pode fazer uma pergunta para a Fátima ou ainda comentar o tema. E eu estou aqui com a minha amiga Michele Gomes e eu quero perguntar para ela. Boa tarde, Michele. Quero perguntar como é que os nossos ouvintes estão se portando.
4: Oi, Dora. Boa tarde. Que bom receber a Fátima com esse tema tão interessante. E fazendo essa pergunta, eu gostaria até de comentar um pouquinho, né, da minha infância, porque eu brincava muito na rua. Então, as boas lembranças que eu tenho era jogando bola na rua, esconde-esconde. Eu gostava de brincadeira de correr.
0: Olha.
4: Amava polícia e ladrão, era queimada, era aquela brincadeira com o bastão também.
2: Betsy, eu conhecia por Betsy.
4: Gente brincava, tinha bolinha, se tinha o bastão, você tinha que acertar a garrafa, né? Gente, era
5: Ou a gente chamava de taco.
4: Taco. Na minha época era taco mesmo.
2: Era Betsy.
4: Gente, era uma delícia, era muito bom, porque eu morava num condomínio, era aquele monte de criança, e eu amava correr. Então, brincadeira de corrida era comigo mesmo. Não ligava muito pra boneca, não.
0: Mas que lembrança boa essa.
4: Banho de chuva, essa época de verão.
0: Banho de chuva.
4: Chovia, a criançada tudo tomando banho de chuva. Era uma delícia.
2: Muito bom.
4: Mas os ouvintes estão aqui comentando e lembrando da infância também. Eu quero ler a mensagem da Helenilze de Salinas. E ela contou tanta coisa legal aqui pra gente sobre a infância, Dora. Uma delas são inúmeras as boas lembranças da minha infância. Mas vamos a algumas.
0: Uau.
4: Comer frango aos domingos. Era só uma vez por

0: muitas boas lembranças da minha infância. Mas vamos a algumas.
1: Uau.
0: Comer frango aos domingos. Era só uma vez por semana.
1: Frango aos domingos.
0: Assistir aos filmes de Mazzaropi e Tarzan nos cinemas quando os irmãos iam junto conosco. Nossa mãe não deixava a gente ir sozinha.
1: Mazzaropi e Tarzan.
0: E assistir Perdidos no Espaço, Túnel do Tempo. E Gianni, é isso? É um gênio?
1: Gini é um gênio.
0: Eu não sei nem pronunciar. Gini é um gênio. Na TV em preto e branco.
2: É verdade.
0: Quando a antena colaborava. Muito bem. Brincar de queimada, esconde-esconde. Elenilson também era dessas, né?
1: Que
0: depois
1: bacana.
0: Das tarefas escolares e depois ajudar nos serviços domésticos. Tinha a responsabilidade. Minha mãe também tinha isso com a gente. Lavar a louça, deixar tudo arrumadinho pra quando ela chegasse, né? Tinha que estar com a casa impecável. Daí eu costumava fazer isso uma hora antes dela chegar. Aí minha irmã ia lavar a louça, deixar tudo arrumadinho. Essas coisas de criança. Nossa, quantas coisas boas. A Marília comentou o seguinte: gostava muito. Ela tem lembrança afetiva das pescarias. Então, eu gosto muito da lembrança afetiva que tenho das pescarias.
1: Ela mora no Amazonas, ela é
0: a Marília de Manaus. Na área de Igapó, com a mamãe Lindalva Lira. Obrigada, viu, Marília Lira? Um beijo pra você. E a Lucélia de João Mun Levar, de Minas Gerais, também comentou, né? Aqui algumas coisas que ela tem da infância. Não deu tempo de ler com... Ler com calma, depois eu leio a mensagem da Lucélia, tá bom? Daí a gente vai lendo outras participações, então compartilha com a gente as lembranças que você tem da infância.
1: Eu quero saber, porque olha, a Michelle acabou de contar a dela, e que delícia, banho de chuva. Eu nunca tomei banho de chuva, mas eu imagino que...
0: Mas era da turma da bronquite, rinite, essas coisas. Meu marido não tomava porque ele tinha bronquite.
2: Não podia.
1: Mas que gostoso. Fátima, qual o maior erro ao corrigir uma criança?
2: Eu acho que o maior erro é quando a gente indevidamente, né, parte para agressão, parte para gritar, parte para... Quando a gente perde o controle.
1: Perde o controle.
2: Como adulto, nós temos obrigação, vamos dizer assim, né, entre aspas, de estar...
1: Manter a calma,
2: se controlar, respirar, né? Estar presente.
1: Agora, birra é mau comportamento ou descontrole emocional?
2: Então, eu acho que uma coisa tem a ver com a outra, né? Primeiramente, eu acho que é um descontrole emocional, porque tem um gatilho ali que é puxado, né, para essa conduta da criança, esse comportamento. E depois é emocional também, né? Que deve ser olhado.
1: Um interligado ao outro.
2: Um com o outro,
1: Agora, por que acolher funciona muito melhor do que gritar?
2: Isso. Tem um exemplo bem interessante com relação a isso. Às vezes, gritar não é a melhor coisa na hora. Por quê? Eu morei em Floripa. E um dia nós estávamos na praia e tinha uma pessoa se afogando, né? Ele literalmente se afogando. Então, o bombeiro correu, né, para essa pessoa, nadou até a pessoa. E quando ele chega, o bombeiro, não sei se alguém já viu o salvamento, ele chega para a pessoa, o que ele faz? Ele coloca aquelas boias retas, né? Passa na frente da pessoa e puxa a pessoa, né? Não fica de frente para a pessoa, fica de costas, né? Fica nas costas da pessoa e puxa a pessoa para salvar. Adiantaria, e depois a gente ficou sabendo ali que depois do salvamento, que foi uma brincadeira. A pessoa fingiu que estava se afogando, né? E isso causou muita revolta. Em todas as pessoas que estavam ali em volta, a gente ficamos muito aflitos esperando o salvamento e tal. E quando ele chegou na praia, era brincadeira e tal, eu fingi que estava me afogando, não sei o quê. Adiantaria se o bombeiro passou um sermão nele, claro, né? Uma conduta, um adulto, claro. Era um adulto, né? Mas adiantaria o bombeiro ficar discutindo com ele lá no meio da água? Você fez birra, você vai ficar fazendo aqui, é brincadeira, não sei o que, não. O que o bombeiro fez? Salvou ele, trouxe pra praia e depois conversou com ele, né? Então, mais ou menos isso, né, com a birra. A gente

0: Não adianta gritar, né? Não adianta você entrar numa discussão lógica com a criança, mesmo porque a criança, às vezes, nem tem idade suficiente para entender isso. Gritar não resolve, o que resolve é acolher e depois conversar.
1: E a criança, ela entende bronca como um adulto?
0: Não.
1: Ah.
0: Eu tenho uma amiga que ela é professora de química da faculdade, e ela é muito culta, né? Ela e o marido, eles são gente muito inteligente, muito culta. Então eu me lembro que um dia o filho dela de 4, 5 anos estava em cima do sofá, no braço do sofá. Ele era pequeno ainda. Então ela falou assim para ele: "Olha, se você cair do sofá, segundo a lei de Newton, não sei o quê, eu nem lembro se era Newton mesmo a lei, eu sei que era a lei de algum físico. Você vai cair com a mesma velocidade, o chão vai fazer não sei o quê em você, não sei o quê." Gente, adianta esse tipo de coisa para uma criança de 4 anos? Não adianta. Bronca é a mesma coisa, né? Você tem que acolher, você tem que explicar, você tem que. E uma coisa que a gente às vezes esquece, que disciplinar, né, é ensinar. Né? Não é só corrigir a criança, disciplinar é ensinar. Então, olha, filho, você vai cair do sofá, é perigoso, né? Você pode quebrar o dente, sei lá, o que você vai falar na hora ali, né? Mas é ensinar. Não adianta falar da lei de Newton nem da bronca, né?
1: É isso mesmo. Agora, o que é conectar, antes de corrigir?
0: Isso. Conectar é o que a gente já falou, é se sentir sentida. Então, assim, chegar para a criança ou para aquele momento que está acontecendo alguma coisa e se sentir sentido. Então, assim, o que está acontecendo, né? Você está tendo isso, esse comportamento, posso te ajudar? E sim, sempre com gestos de acolhimento. É acolher, deixar a criança se sentir sentida.
1: Sentida.
0: Sentida.
1: A pergunta que eu tenho para você é: o afeto muda o cérebro da criança?
0: Total, né? Porque a gente tem a noção de que as nossas experiências que já nos ocorreram, elas podem criar uma expectativa com relação ao nosso futuro. Aí a gente pode experienciar coisas boas e coisas ruins. Então, assim, nós temos vários tipos de memória no cérebro. E é isso que também ela comenta no livro. Então, nós temos memórias que, às vezes, nós não sabemos onde elas começaram.
1: Começaram.
0: Por exemplo, eu vou dar um exemplo prático, assim, para quem é dona de casa: fazer arroz. Você lembra a primeira vez que você fez arroz? Ai, tem que pôr água para ferver. Tem uma série de regras. Ah, você tem que picar isso, pôr o arroz, refogar. Quando você vai fazer arroz hoje em dia, se você é uma pessoa que está acostumada a fazer arroz todo dia ou de vez em quando, você não lembra, os primeiros passos. Você já vai fazendo
1: Isso.
0: no meio que no automático, né? Não lembra qual foi a primeira vez que você fez arroz, tudo que você teve que lembrar. É mais ou menos, essa memória chama-se implícita. Nós temos essa memória na nossa vida, nós fazemos as coisas assim, meio que vamos dizer, no automático. Sem ficar pensando qual foi a primeira vez que eu fiz arroz, era assim, era assim. Dirigir também, às vezes, é assim, né? Quando a gente aprende a dirigir, né? A gente preocupa, tal. Depois a gente entra no carro, não sabe nem como é que chegou no lugar, né? É memória implícita. E tem outras memórias que são explícitas. E isso é importante porque a gente pode usar essas coisas de duas formas. Quando a gente tem coisas boas implícitas na gente, por exemplo, nós podemos criar memórias boas. Todas as vezes que eu chegar do trabalho à noite em casa, né, um exemplo corriqueiro, eu vou dar um abraço no meu filho. Então, o meu filho vai entender que a hora que ele escutar o carro chegando em casa, ou me escutar chegando em casa, ele vai já estar tá pronto para um abraço. É uma memória implícita, uma coisa boa. Às vezes, a gente tem que resgatar alguma memória explícita, alguma coisa no nosso passado que não nos fez bem. Então, uma crítica que alguém me fez. Você não aprende matemática. Você nunca vai aprender matemática, né? Às vezes as pessoas falam isso, né? Assim, de uma forma muito radical. Então, a gente aprende também a resgatar essas memórias e, ao mesmo tempo, resgatar coisas boas, que não são só essas memórias ruins que a gente tem. São coisas boas que a gente tem, qualidades outras que nós temos dentro de nós. E que nós podemos, com isso, entender que aquela memória que ficou lá guardadinha, ela não precisa dominar nossa vida e nem nosso futuro.
1: Isso mesmo. Agora, por que então certas memórias infantis permanecem?
0: Ah, então, porque aí tem tantas coisas que ficam, né? Traumas, né? Ficam. Traumas ficam. A gente tem alguns autores que dizem que trauma é uma ferida que a gente guarda. E às vezes a ferida acaba, some, mas fica uma cicatriz. Esse é um trauma, né? Então, assim, eu tinha uma paciente que ela era especialista, era enfermeira, era especialista em feridas. Uhum. Então, assim, é um negócio triste, né? Mas, assim, ela dizia assim, não adianta você curar por cima da ferida, porque lá embaixo da pele, na profundidade da pele, ainda fica, né? Tem que curar de dentro para fora. Não de fora para dentro, né? Não é só a pele aqui que está aparecendo. Então é isso. Os traumas, as memórias explícitas que ficaram marcadas, elas têm que ser resgatadas e curadas de dentro para fora.
1: Mesmo as memórias ruins, mas com as boas também. Por isso que eu lembro do meu Drops do Cora, dentro do carro indo para Santos.
0: Perfeito.
1: Não é?
0: Perfeito.
1: Bom, nós estamos terminando o nosso programa. Sim. E que palavra você pode deixar para os pais, mães, para quem está nos ouvindo hoje, Fátima?
0: Uhum. Olha, eu aprendi várias coisas com esse livro. Né? Uma das coisas importantes é a gente falar sobre as coisas, né? Nossas memórias podem ser curadas quando elas são faladas, né? Nossos traumas, nossas inquietudes, tantas coisas podem ser faladas. Esse livro pode ajudar muitos pais a resgatar coisas, memórias tristes na vida dos filhos, a resgatar coisas boas na vida dos filhos, ajudá-los a entender várias situações. E uma frase que eu queria deixar de uma, de uma francesa, ela se chama Françoise Dotto. Ela tem uma frase tão bonita que eu acho que é assim, educar é tornar autônomo.
1: Educar é tornar autônomo.
0: Eu acho muito bonita essa frase. Deixar para os pais isso.
1: Isso, muito obrigada. Queremos saber, então, como é que os nossos ouvintes podem te encontrar nas redes sociais.
0: Certo. Eu tenho meu WhatsApp, que é 15, que eu morava em Sorocaba, é 15-981-566633. Meu e-mail é de Fátima, né? Fabergonzi, que é meu sobrenome, arroba gmail.com. E o Instagram, Fátima Bergonzi, minúsculo, tudo junto.
1: Fátima Bergonzi.
0: Fátima Bergonzi.
1: Muito bem, muito obrigada. Nós gostaríamos
0: que agradeço.
1: De ficar aqui a tarde inteira para conversar com vocês sobre
0: obrigada,
1: esse assunto.
0: Obrigada, obrigada.
1: É interessante para todo mundo, né?
0: Obrigada.
1: Mas o nosso bate-papo terminou. Que pena que o nosso bate-papo terminou. Eu, Dora Bomilca, já me despeço com muitas e muitas saudades. Mas eu queria dizer que a produção deste programa contou com a participação da Michele Gomes, da Karina e na mesa de som o Cacá Rodrigues e no corte de câmeras Giovanni Henrique. E nós ficamos por aqui. Até o próximo Conversa Franca.
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Eu vi o Senhor assentado em um alto e sublime trono, e os serafins estavam acima dele e gritavam: Santo, Santo, Santo é o Senhor dos Exércitos. Toda a terra está cheia da sua glória. E então os umbrais das portas se moveram, e a casa se encheu de fumaça. E disse eu: ai de mim que vou perecendo, porque sou um homem de lábios impuros, e habito no meio de um povo de impuros lábios. Mas os meus

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0: amas, Pedro?
1: Eu te amo, Senhor.
0: Tu me amas, Pedro?
1: Eu te amo, Senhor.
0: Tu me amas, Pedro?
1: Senhor, tu sabes tudo.

0: Em toda a terra nós vemos o Espírito de Deus se mover, restaurando o seu povo através do louvor e adoração. Quantos podem dizer: eu quero fazer parte deste povo, Senhor. Eu quero fazer parte do teu mover.
1: Uma mulher acordou uma manhã após a quimioterapia. Olhou no espelho e percebeu que tinha somente 3 fios de cabelo na cabeça. Bem, ela disse, acho que vou trançar meus cabelos hoje. Assim ela fez e teve um dia maravilhoso. No dia seguinte ela acordou. Olhou no espelho e viu que tinha somente 2 fios de cabelo na cabeça. Ela disse, acho que vou repartir meu cabelo no meio hoje. Assim ela fez e teve um dia magnífico. No dia seguinte ela acordou, olhou no espelho e percebeu que tinha apenas 1 fio de cabelo na cabeça. Bem, ela disse, hoje vou amarrar meu cabelo como um rabo de cavalo. Assim ela fez e teve um dia divertido. No dia seguinte ela acordou, olhou no espelho e percebeu que não havia 1 único fio de cabelo na cabeça. Yes, ela exclamou, hoje não tenho que pentear meu cabelo. Ei, atitude é tudo. Seja mais humano e agradável com as pessoas. Cada uma das pessoas com quem você convive está travando algum tipo de batalha. Viva com simplicidade. Ame generosamente. Cuide-se intensamente. Fale com gentileza. Perdoe os erros de quem os reconhece. E principalmente, não reclame. Se preocupe em agradecer pelas oportunidades que Deus lhe dá em acertar no que já errou. O que você é por todos que o amam e o orgulho não lhe deixa ver. A vida é curta e esperar é perda de tempo. Deixe o restante com Deus. Pense nisso e viva melhor.

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3: CCP FM informa a hora certa.
4: 4:50.

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havia um pequeno menino que queria se encontrar com Deus. Um dia encheu sua mochila com pastéis e suco e saiu para brincar no parque. Quando ele andou umas 3 quadras, encontrou um velhinho sentado em um banco da praça, olhando os pássaros. O menino sentou-se junto a ele, abriu sua mochila e ia tomar um gole do suco, quando olhou o velhinho e viu que ele estava com fome, então lhe ofereceu um pastel. O velhinho, muito agradecido, aceitou e sorriu ao menino. Seu sorriso era tão incrível que o menino quis ver de novo. Então, ele ofereceu-lhe seu suco. Mais uma vez, o velhinho sorriu ao menino. O menino estava muito feliz. Ficaram sentados ali sorrindo, comendo pastéis e bebendo suco pelo resto da tarde, sem falar um com o outro. Quando começou a escurecer, o menino estava cansado e resolveu voltar para casa. Mas antes de sair, ele voltou e deu um grande abraço no velhinho. Aí, o velhinho deu-lhe o maior sorriso que o menino já havia recebido. Quando o menino entrou em casa, sua mãe, surpresa ao ver a felicidade estampada em sua face, perguntou: "O que você fez, filho, que te deixou tão feliz assim?" Ele respondeu: "Mamãe, eu passei a tarde com Deus. Você sabia que ele tem o mais lindo sorriso que eu jamais vi?" Enquanto isso, o velhinho chegou em casa com o mais radiante sorriso na face e seu filho perguntou: "Por onde você esteve, pai, que está tão feliz assim?" O velhinho prontamente respondeu: "Comi pastéis e tomei suco hoje no parque, sabe com quem? Com Deus. Você não imagina, mas ele é bem mais jovem do que eu pensava." A face de Deus está em todas as pessoas e coisas que são vistas com os olhos do amor e do coração. Que Deus continue abençoando sua vida nesse dia, de modo que seu sorriso e atitudes possam ser vistos e sentidos como manifestações do Senhor Jesus.

Aleluia, aplauda o Senhor, porque só Ele é santo, e o poder e a

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1: Ela é linda, cabelos loiros, longos e sedosos. Ela abre a porta e entra no box. A água cai molhando os cabelos. Ela derrama o shampoo na palma da mão. Os cabelos agora estão cheios de espuma. A espuma começa a escorrer.

Vamos louvar ao Senhor, pois Ele é digno de toda honra e toda glória, e a sua misericórdia dura para sempre. Aleluia! Aleluia!

0: temperatura.
1: Sucesso. 26 graus. Aqui.
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3: CCP FM informa a hora certa.
4: 6:50.

0: Aleluia, aleluia. Quando Davi estava trazendo a arca da casa de Obed-Edom para Jerusalém, a cada 6 passos ele parava e sacrificava. Mas a Bíblia fala que Davi, quando estava entrando em Jerusalém com a arca, ele fazia isso dançando e saltando com todas as suas forças. Quantos estão dispostos a trazer a arca do Senhor para essa nação? Então olha para quem está do teu lado, dê um sorriso para ele, diga para ele: querido, vamos celebrar ao Senhor juntos. Vamos celebrar.
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0: Eu posso só pedir um favor?
1: CCPFM informa a hora certa.
2: 7h30.
0: Pode? Faz silêncio!

0: Eu fico imaginando. Eu não tive o privilégio que você tem de enxergar as cores. Não tenho o privilégio que você tem de ver o rosto das pessoas. Eu já fui em lugares, os pastores dizendo para mim assim: Cleide, você precisava ver que lugar lindo você está pisando. Mas não deu. E nem por isso a tristeza passa aqui. Porque vai chegar o momento. Ah, vai. Vai. Pega na mão do teu irmão e diga: tá preparado? Para vê-lo como nunca viu antes. Diga para ele: está preparado para ver o que nenhum pintor pode desenhar e nenhum quadro.
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0: Glória a Deus. Glórias ao Senhor.
1: CCP FM informa a hora certa.
2: 8:30.